0: Era um tatola atrás do outro.
1: Foram pro quarto, deixaram as crianças jogando Uno lá, com os oporzitos e beleza.
0: É.
1: Foram pro quarto. Daqui passou meia hora, que também não dura tanto, né?
2: Meia hora?
0: Meia hora.
1: Esse não, é quem briga. Peraí,
0: meia hora é pra tomar essa dole de dois.
3: Meia hora é rodar o ano inteiro.
2: Você tá contando o tempo que o cara foi buscar a dole na padaria.
3: Que convenceu os filhos.
0: Até? Depois vamos lá. Depois de 30 segundos.
1: 15 segundos. Vamos fechar em 15 minutos?
0: 15 minutos.
1: Tá bom. Chega, finge que tava fazendo clima.
2: Tá bom.
1: Arranca meia.
2: Tá bom.
1: Tava de chinelo já, lá é calor.
0: É.
1: Aí beleza. Tava lá. Daqui a pouco.
0: Gritaria? A molecada?
1: É dedo no olho e gritaria. Mas não teve dedo no olho. Só gritaria. Bom, aí a mulher saiu, bateu a porta. Pá! Seu
0: bateu
1: animal!
0: A porta, xingou seu o animal! Cara.
1: Voltou pra sala com as crianças e falou: vamos jogar Uno, a mãe vai jogar Uno com vocês também.
0: Ei, de roupa? Tá de roupa?
1: Não, já tinha acabado. 15 minutos, tá tempo de se vestir, tomar banho, fazer tudo.
0: É.
1: Começou com o isoporzito com o Dolly, com as crianças. Aí veio o cara nervoso. E pega e agrediu a mulher. Eu chego na frente dos filhos. Você é uma safada. O que você tá pensando? Eu tenho um amor com você. Eu criei esses filhos. Eu trabalho. Aquele discurso.
0: Eu só queria uma... De...
1: Não, não falou nada.
0: Não falou nada.
1: Aí ele pegou, avançou na mulher. Mordeu a mulher no
0: mentira.
1: Rosto.
0: Mentira.
1: E agrediu ela fisicamente. Na frente dos filhos.
0: Mentira.
1: Tóxico. Safado, sem vergonha. Ela denunciou ele. Foi pra delegacia denunciar ele por violência doméstica contra a mulher. Beleza. Só que no B.O., por que vocês brigaram? Aí ela contou também. Você me mordeu, você me agrediu na frente do meu filho. Agora você vai ver.
2: Vou falar pro delegado.
1: A gente falou pra toda a cidade inteira, sabe? Até nós aqui em São Paulo. Falou assim, a gente tava lá, começamos, a gente foi lá, eu fui pra cima, fizemos uma carta de baralho, eu pra cima e ele pra baixo. O valete é o contrário. E tamo ali, as crianças na sala jogando Uno com Dolly e opositos, pá. E aí o que aconteceu?
0: Até que a Dolly caiu no chão.
1: Não, aí ele falou assim, no que eu tava... Assim, ele falou, tá dando curto. Tá curto o quê? A energia elétrica, a terra, faz aterramento, vai dar curto.
2: Liga.
1: Pediu pra ela fazer um aterramento, porque senão dá curto, sobrecarga.
0: Sobrecarga.
1: Aí ela falou, não sei, não sou eletricista, não vou enfiar o dedo onde não é chamado.
0: É lógico, mas ele tava chamando.
2: Se não dá choque.
1: Se vai que ela enfia o dedo lá e toma um choque.
0: Ele tomou choque.
1: Aí ele ficou bravo porque não teve o aterramento, nada. Um choque lá. Aí agrediu ela. Ela pôs no B.O.
0: Foi no B.O.
1: E agora a gente
0: que
1: sabe.
0: Não teve aterramento.
1: E
2: será que ele tá até hoje com vontade?
1: E ó, tá. Ah,
0: liga lá pra ele, né?
1: Na cadeia ele consegue um monte.
0: Meu.
1: E é isso.
4: O Adri Monteiro. As crianças no Uno e ele jogando no buraco.
1: É, mais ou menos.
5: Se tiver na hora é perigoso até na calça ele cagar.
0: Quase bigode, isso vai ser demitido.
2: Vai ser demitido.
1: Tarado.
0: Tá de brincadeira. E os produtos da IP, velho?
1: Tudo cancelado.
0: O que aconteceu com os produtos da IP?
1: Não, ninguém explicou direito. A Anvisa hoje...
0: Determinou o recolhimento.
1: A Anvisa determinou o recolhimento e a parar a fabricação de 20 produtos da IP.
0: Risco de contaminação.
1: É isso aí. Exatamente. Ah. Então, mas eles não explicaram exatamente qual.
2: Que doido.
1: E outra coisa.
2: Coisa técnica, né?
1: Então, mas eles pediram para retirar do mercado, parar de fabricar. Então, é técnico, mas se você tem um detergente da IP em casa...
0: Eu
1: é
0: tenho.
1: Então,
0: eu devo ter.
1: A Anvisa, no mínimo, tinha que explicar assim. Fala assim, se você tem um detergente IP, tome cuidado que pode causar isso. Se eles param, pede pra parar de fabricar, pede pra tirar
0: mas
1: do mercado...
0: Mas não fala por quê?
1: Então, a Anvisa falar, né? Aí a IP foi pra cima e falou assim, os nossos cientistas e todos os nossos laudos técnicos estão aprovados aqui. Tá uma briga. Eu sei que por enquanto tá 20 produtos da IP suspensos
0: tá
1: de venda
0: na NASA?
1: E fabricação.
2: Parou
0: só
2: um paro.
0: Só quer o cheque, só quer o cheque.
2: Ela e eu paro.
1: Agora, assim, o que aconteceu de verdade, ninguém explicou.
0: Ninguém sabe. 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É, não é, Bruno Morari?
2: Boa.
0: Fala, Ricardinho.
2: Uhum.

0: Rubens Maga falou assim: é desculpa que eu queria pra não lavar a louça. Ele já não vou usar o detergente, não vou
1: só lavar tem pé, não lava a louça.
2: Tá aqui, lá. Doideira isso, hein?
3: E o Real Madrid, o Tchouaméni e o Valverde.
1: O que aconteceu? Obrigado?
2: Não, tem duas do Real Madrid.
3: Então.
2: Tem duas. Uma do Mbappé?
3: O Mbappé já tá azedo. Já falamos disso.
2: Mas você viu a quantidade de assinatura?
3: Não, mais de 300 mil.
2: Não, para, esquece. Esquece. 12 milhões.
1: Nossa! Os caras odeiam ele mesmo.
2: 12 milhões de assinatura pedindo pra tirar o Mbappé do Real Madrid.
3: Nossa, isso
2: é o objetivo. Agora, a pergunta que eu faço. Tem 12 milhões de torcedores deles
3: tem.
2: Lá?
3: Tem, doido.
2: O Real Madrid é o maior time do mundo. Ou são os outros times ajudando?
3: Não, tem. Não. Mas tá azedo lá
1: pode
3: mesmo.
1: Ser também, porque ele é uma ameaça pros outros times como jogador, né?
2: Será que então tem gente de outro time colocando assinatura? Falando
0: pode ser,
2: assinatura?
0: Mas a torcida mas tá a galera, insatisfeita. Mas
1: todo mundo fazer uma assinatura pra tirar o Flaco
3: e Lopes do Palmeiras. E tá todo mundo falando também que essa viagem, a viagem dele pra Itália com a mulher dele, o time jogando e ele não avisou ninguém, também pegou mal no elenco.
2: O Arboledinha da Europa.
3: O Arboledinha.
2: A boleta.
3: E a outra treta é o Tchouaméni e o Valverde.
2: Deu problema no cabeça do cara.
3: Na cabeça do Valverde.
1: Eles brigaram na porrada?
3: Porque o que aconteceu? Na quarta-feira.
2: Traumatismo crânio encefálico.
3: Na quarta-feira, teve uma atividade lá e os dois, só uma chegada aqui, uma chegada lá.
1: Neymar e Robinho Júnior.
3: Aí tu deixa pra lá. E ontem, aí teve outra atividade, um chegou no outro, aí os foram pro finalmente. Aí o pau comeu mesmo.
0: Não, mas ele negou, né? O Valverde falou que eles discutiram.
2: Bateu a cabeça na mesa?
0: Bateu a cabeça. Mas não foi agressão.
3: Aí tá todo mundo.
0: Ele falou que não foi.
3: Não, tá todo mundo falando.
0: Que eles estavam discutindo, ele tropeçou, sei lá, bateu a cabeça.
1: Alguém empurrou, bati o olho na porta.
3: Mas, enfim, tá sendo investigado. Teve a treta e ele foi parar no hospital.
1: Manda eles pro Santos. Lá no Santos tem um ringue bom.
3: Tá tranquilo, né?
2: A Shakira vai lançar a música da Copa
1: lançou
2: de novo?
1: Já. Lançou hoje.
2: Já lançou a música aí?
1: Esse é bom pro Santos aí, não?
2: Deixa eu ver essa música aí. Será que
1: é boa? Ela

0: ela tá falando aí de você?
1: Yai Yai.
2: Let's go.
1: Yai Yai, let's go.
3: Ah, é tipo música de Copa.
2: Let's go.
3: Não é Waka Waka, né?
1: Então, mas assim, ela...
3: Waka Waka é imbatível.
1: Ela fez por conta ou a FIFA pediu pra ela fazer?
2: Não sei. Não sei também.
3: A notícia é sua?
1: Não é minha, quem falou foi o Tatola?
3: Não aponta pra mim também, que eu tô quieto.
1: Eu não, nem de Shakira, eu gosto, que ó, Shakira, nossa, aqui é outro departamento, aqui, ó.
3: Quem tava lá?
2: Quem tava com a faixinha escrito Waka Waka, não.
1: Quem
2: era
1: tava tocando guitarra no palco era outro cara aqui. E quem é amigo do Luiz Oscar?
3: Milena aí, do BBB 26.
2: É, a tia Milena.
3: É detonada e rebateu. Por que ela foi detonada?
2: O que ela fez dessa vez?
1: Ela não fez nada, as pessoas não aceitam.
3: Culpa de nascer.
1: As pessoas não aceitam a diversidade. Porque assim, falam que ela é doidinha, que ela pode...
3: E ela não é?
1: Pode ser que seja. Pode ser que ela tenha algum tipo de transtorno, né? De espectro autista, eu não sei o que ela tem, mas... E ela falou assim, eu não tenho culpa de ter nascido assim, as pessoas têm que aceitar que eu fui num jogo, ganhei, virei conhecida, e agora tô ganhando dinheiro, indo pra festa, vocês não.
2: Ela falou assim?
1: Metade eu tô ajudando ela.
3: E outra metade é do dele.
2: Inclusive que ela ganhou, porque ela não ganhou.
1: Ela não ganhou, né? Mano, ela não chegou até o final.
2: Chegou, mas não ganhou. Né?
1: Igual o Corinthians, tá lá em primeiro e não vai ganhar. Mesma coisa.
3: Agora você pegou. Agora você pode deixar o amiguinho nervoso.
2: Não, não tô nervoso não. Mas agora eu já marquei o tempo, eu vou pegar essa falinha pra gente usar no final do ano.
3: Pega no rebaixamento também. Não vai falar de rebaixamento.
1: No brasileirinho.
3: Só porque os caras estão no brasileirinho lá jogado lá embaixo.
1: Falar em brasileirinho, vocês viram a camisa bonita do Mirassol?
3: O Mirassol tá homenageando o Pelé.
1: Homenageando não, vamos conversar sério.
2: Põe aí.
1: É o Neymar ficando mais milionário.
3: Tem camisa aí?
2: Tem.
1: Tem, olha lá.
3: Porque o direito agora...
1: Mano, o pai do Neymar comprou a marca Pelé, também. Lembra? Que tinha sido vendido para os Estados Unidos, alguém, e o pai do Neymar comprou.
3: Comprou a marca Pelé.
1: E o Pelé vai ser como se fosse um Jordan, a partir de agora. A marca que ele tá com esse braço levantado, como ele comemorava o gol, né?
2: Certo.
1: E o Jordan é aquele triângulo que ele faz de enterrada.
2: É, ó que legal, hein, velho?
1: Então assim, aí é o primeiro time nacional, primeiro time do mundo, na verdade, até a camisa da Pelé. Da marca. E que vai ser Puma, né? Eu acho que não pode ser Puma ainda, porque o Mirassol tem uma...
3: Morreram ou desapareceram nos Estados Unidos? A NASA anda preocupada, tá falando que é ET.
1: Não, não é ET não. Isso aí não é indústria.

0: O que acontece? Ao longo dos anos, isso é verdade, tem documentário e tudo sobre isso.
1: Porque o que você fala é mentira?
0: Não, é porque tem provado que
1: isso é verdade.
0: Isso é verdade. Tem documentário. O que eu tô dizendo
2: é o seguinte. Você falou que foi provado por causa de uma opinião de uma pessoa, né? Essas suas provas.
1: Cuidado
2: aí,
1: com o que você fala, hein, meu? Que você só fala bobagem, nós estamos com o saco cheio de você.
0: Tá muito nervoso. Calma, acho que deu sobrecarga aí, pessoal. Tá nervoso. Fica calmo, tá toma.
1: Eu tô calmo. Vai.
0: O que, que eu falei de provar?
2: Ontem você falou que tinha prova e era opinião de uma pessoa.
0: Que opinião?
2: Atriz, sei lá, o Golden Hall tinha falado que tinha.
1: É, Golden Hall.
2: O ET que era tinha Golden encostado no nariz dela e isso era prova de que existia ET. Ah,
0: ela falou, é.
1: 40 anos atrás. Tipo, essa aqui ela tá caducando já, né?
0: Bom, vamos pra notícia.
1: Vamos pra notícia.
0: A notícia.
1: Você viu? Ele quis ir pra notícia, coisa rara, hein?
0: A notícia é. 11 cientistas já sumiram.
1: 11 não, 13.
0: Calma.
1: Lê direito.
0: 11.
1: 13.
3: Sumiram. Vamos fechar aí a conta?
0: 11 cientistas americanos.
1: Cerca de
0: 13. E dois gringos.
1: Ah, cerca
0: então,
1: de
0: 13. Entendi. Você quer dar notícia?
1: Deixa eu molhar o bico.
0: 11 cientistas americanos. E mais dois fora dos Estados Unidos.
1: 13.
0: 13. São pessoas que descobriram coisas que podem atrapalhar as indústrias. Por exemplo, tem um cientista que sumiram que ele provavelmente achou a cura do câncer. E ele tava com tudo com a prova disso.
1: E aí sumiram.
0: Sumiram. Então o que acontece? Tem vários casos. Tem uma cientista mulher, que foi uma das últimas americanas, ela tinha descoberto algum bagulho sinistrão. E ela deixou um vídeo gravado. Ela falou assim, ó. Provavelmente eu vou sumir, ou ser encontrada morta, falando que eu me enforquei. E é mentira. É porque eu tenho todos os laudos. E aí somem as provas, somem com o acontecido, inclusive com o estudo que ela estava fazendo. E agora o FBI diz que vai investigar esses sumiços de cientistas. É perigoso isso.
2: Será que o Arboleda descobriu alguma coisa?
0: Se você é muito inteligente, por isso que eu não mostro a inteligência toda, você pode morrer.
1: Entendi.
2: Será que o Arboleda descobriu, hein? Ó, tem uma mensagem aqui. Lembrando, o cara escreveu o seguinte: lembrando que meu pai tem medo de ET. Sabe de quem é a mensagem?
1: Quem?
2: Ian Godas. Mandou aqui no YouTube.
0: Ele tem mesmo?
2: É verdade, você tem medo de ET, Tom.
1: O Ian não deve nem estar vendo a gente agora.
0: Tá aqui,
1: agora,
0: ó. É que ele foi tocado no rosto quando era jovem, você tem medo.
2: É ele mesmo.
1: Pô, não é possível. 13 cientistas e um segredo. O Ian mandou.
0: Não pode procurar, mano.
1: Obrigado. Tá vagabundo, hein, Ian? Vai trabalhar, mano. Ele,
0: tá lá de noite já, mano.
1: É uma hora a menos lá.
0: Então, 6:30. Semi de noite.
1: É, já chegou do trampo. Agora ele tem carteira assinada e tá trabalhando.
2: Aí, ó.
0: Trabalha mais que o pai, meu.
1: Ave Maria.
0: Ele vai todo dia?
1: Tá na hora, hein? Tá na hora. 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
2: Bom demais.
0: Falando em celular.
1: Dia da mamãe tá aí, rapaz. 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
0: A mãe merece.
1: Falando em celular, o quê?
0: Você pode ser preso agora.
2: Quem?

0: Qualquer um.
1: Qualquer um?
2: Então, essa notícia tá é muito louca. Eu ia ter umas 4, 5 presentes já.
0: Tá com medo?
2: Não, tô com medo.
1: Você deixa vacilando o seu celular?
2: Eu queria ter de mulher presa, irmão. Fala aí, Denis. Por que que todo mundo pode ser preso se mexer no celular?
0: Porque agora
2: do amiguinho, do namorado, esses do marido.
0: Esses caras são uns pilantras, né, velho? Esses caras que fazem as leis,
1: sempre,
0: né?
1: A favor dele, né?
0: É, assim, eles estão muito preocupados lá, o Congresso, aprovaram uma lei, mudar um monte de lei que eles têm que mudar, parar com a saidinha, prender os caras. Não, mas agora, mexer no celular sem autorização prévia do companheiro ou da companheira, pode dar até 4 anos de cadeia.
2: Ah,
0: se você chegar...
2: 4 anos de liberdade?
0: É, cadeia pra quem mexeu, liberdade pra quem ficou.
1: 4 anos.
0: Até 4 anos de cadeia, você acredita?
2: 4 anos agora, de cadeia se mexer no celular do amiguinho?
0: Exatamente, sem autorização, né? Se você autorizar bêbado também...
3: Opa! Adianta,
0: né? Você tá autorizando. Grava, você... Posso mexer? Pode!
3: Tá gravando?
0: Aí, então assim, agora é lei, se mexer no celular do coleguinha sem autorização, pode dar bucha.
2: Muito bom, vamos dar dinheiro que a gente vai gravar o
1: Fuçado hoje. Tem dinheiro?
0: Só o celular ontem.
1: Acertaram ontem.
2: Quando é que começa? Segunda? Quem ganhou? O Henrique ganhou ontem, né?
1: Henrique.
2: Ganhou 700 reais.
1: Era
2: o resultado mesmo?
1: A rodinha do skate.
2: Que susto.
1: Essa outra tá lá intacta, o cara tá bravo que não mexeu.
2: Pô, pensei que ia nessa, meu.
4: Vocês viram o gol do Vasco?
2: O gol contra.
4: Culpa de minutos
2: quem?
4: Culpa de quem? Culpa do zagueiro.
0: Zagueiro.
4: De jeito nenhum.
0: Zagueiro.
1: Eu achei que o goleiro.
2: O goleiro tava olhando pro zap,
0: mas o goleiro não tava esperando que o cara
2: ia dar uma
1: desculpa. Desculpa, eu também acho.
2: O goleiro, ele deve ter olhado. Ele perdeu um segundo, né?
1: Isso.
2: Sabe quando você olha pra baixo
1: e depois correu pro lado errado?
2: Eu vou te explicar. Sabe quando você tá no zap que você olha o carro que já tá na sua frente? É isso que ele fez.
1: E aí depois ele correu pro lado errado.
2: Ele correu pro lado errado.
1: E aí depois ele correu na direção da bola e a bola já tinha passado.
4: Foi mais culpa ou mais azar?
0: Culpa.
1: Ah, não se pode jogar em direção do gol a bola também.
2: Ah, não,
1: né?
2: O cara jogou atrás.
0: Ele chutou no cantinho.
1: Mas foi muito devagar.
2: O goleiro vacilou. Vacilou. Na minha opinião, foi culpa do goleiro.
1: Do goleiro. É. Pra mim também.
2: O cara, ele jogou a bola devagar, que era pro cara matar a bola tranquilo e sair jogando.
1: Ou bater direto.
2: É.
0: Não, e vocês viram o detalhe desse jogo?
2: Ele olhou pra baixo.
1: Isso.
0: O detalhe é
2: assim, errou!
0: O Renato Gaúcho não tá indo, porque ele tá dando graças a Deus, né? 3 jogos suspensos.
2: Tava em casa.
0: Ele tava na casa da Porta Lupe, da filha dele, assistindo com ela. E ela tava filmando. E a hora que saiu agora,
1: ele é folgado demais.
0: Ele tava assistindo a casa dela.
2: É.
0: Ela falou: meu Deus! Ela aquele dia, meu pai vai ficar nervoso, agora ferrou. Que ele tava assistindo a casa dela.
4: Não, e o goleiro, esse goleiro é o reserva. O Vasco jogou o time reserva.
1: Isso.
4: Imagina, o cara teve a oportunidade de jogar e primeiro lance ele faz isso.
0: É, já, já não vai pra Copa.
2: Né? Aí vai o Neymar no lugar, né?
0: Não, mas o Hugo Souza pegou muito ontem.
2: Pegou muito
0: ontem. O Neneca pegou muito ontem.
2: Jogou bem.
0: E ia apanhar no final, não sei por que até agora que ele ia apanhar no final.
2: Polícia acha um hacker fantasma que vendia dados do governo pros bandidos. Quer dizer, um cagueta, filha de uma mãe.
0: É um hacker que vende informação.
2: É.
0: Nada mais que isso. Mas ele era bem procurado porque ele invadia sistemas de banco, sistema do governo, e ele chegou a invadir um sistema da polícia, passando ficha de policiais pro crime organizado.
2: É mesmo?
0: Aí quando a polícia se ligou nisso, aí a polícia fez um plantão pra pegar ele. Ele foi preso em Minas Gerais. O nome do cara é conhecido como Leonardo. E aí ele invadiu os sistemas todinho e passava as coisas pros caras.
2: Okay. Psicólogos observam que
1: palmadas
2: podem desencadear hormônios do bem-estar e fortalecer vínculos emocionais. Tapinha
1: não dói.
2: Do começo, quem falou? Você falou. O tapinha não dói. O tapinha não dói.
1: Sou o tapinha.
2: E aí, como é verdade isso mesmo? Ou você
0: os psicólogos falaram, não sei.
2: Tem certeza?
0: Não, certeza eu tenho porque tá na notícia, mas agora sim.
1: Falando
0: que isso não tem problema, porque...
5: Você tem certeza disso?
0: Uma palmadinha, né?
2: Uma palmadinha.
0: Eles falam, não é pra espancar ninguém.
1: Uma palmadinha.
0: Lógico. É assim, cria um tipo de vínculo com respeito, com autoridade, com coisas assim que a gente achava...
2: Xarará.
0: Que a gente achava que era o certo de educar um filho. E eles falaram que isso não é ruim, não, no final das contas, porque um tapinha não dói.
2: E o Vinícius Júnior com a louca lá?
4: Depois a gente fala.
2: Ah, daqui a pouco a gente fala, é verdade.
1: Já.
2: Moacir Franco.
0: O velho ficou doido.
2: Moacir Franco beijou a mulher na boca, nada demais até aí.
1: É isso aí.
2: E puxou o cabelo de uma fã num evento.
0: Então, disse que ele não é beijou a mulher. Beijou uma mulher na boca, mas disse que ele tá tentando beijar todas as mulheres na boca.
2: Ah, não era a mulher dele?
0: Não, não sei se essa que ele beijou na boca não era também dele? Não, então não era.
3: Não era. Isso.
0: Você tem certeza? Mano.
3: Ele tava no evento. Não balança a cabeça não, fala, que eu quero ouvir sua voz.
5: Acho que tem.
4: É dele, é filhote do Denis.
3: Filhote do Denis, mano.
1: Acho que tem, vocês dois, mano.
0: Não, é porque assim, ele beijou uma mulher, mas disse que na notícia que ele tava beijando várias. Olha lá, ele beijando lá, ó, ele puxa pelo cabelo e dá uns beijos na boca das mulheres.
1: Mentira, mano.
2: Ui, tá bem louco, velho.
0: Olha lá, nossa, ele puxando o cabelo lá.
2: Que isso, mano?
0: Olha lá, agarrando, beijando o ombro.
2: Tia, velho. É um show dele, isso?
0: Ele tava. Não, era um evento.
2: Olha lá, ele e aquela velha lá. Isso é briga, era paca,
4: velha tá beijando
2: paca.
4: Ele.
0: Essa então, nesse caso, eu acho que. Por isso que eu falei, não sei se essa aí tava com ele, mas ele tava tentando beijar um monte na boca. E ele puxava pelo cabelo as mulheres.
2: Mano.
0: E aí causou um constrangimento.
2: Será que ele tava bem louco?
0: Sei lá, ele tomou muito.
2: Uia,
0: muito
2: mano. Meu,
0: tomou muito remédio pra pressão, ficou assim.
2: Será que ele tava com
0: ele? Ele tava num evento que, ó, rede.
2: Para de tomar tadala, negão!
4: Eu não sei o contexto, mas esse vídeo aí dá um incômodo, mano.
2: Não dá, não dá. Dá? Ele tá fora de órbita ali, né, Ricardo?
4: Eu achei.
2: Dá.
0: Ele
2: tá
0: rede.
1: Fora, esse pique que ele dá atrás da mulher.
2: Nossa, ele tava ele taradão.
0: Ele ficou louco,
2: véio.
0: Ele viu a lorona ali, ficou louco.
2: Ficou doido, velho.
0: Rede feminina de combate ao câncer em Brusque. Era um evento da.
2: Só de mulher.
0: De mulher, que era combate ao câncer feminino, né? Nossa. Que é principalmente o câncer de mama, tudo.
2: Meu, ele agarrou a louca mesmo, velho.
0: E aí, cara, assim, é isso. Aí ficou todo mundo meio esquisito, assim. Falou, ih, o velho.
2: Olha, o velho ficou doido mesmo, hein, mano.
0: Que tá essa semana teve. Bom, falei.
2: O que você ia falar?
0: Essa semana teve outra polêmica com o Lima Duarte. Não sei se vocês viram.
4: Que eu vi?
0: No outro prêmio da PCA.
4: É.
0: A PCA homenageou o Lima Duarte.
4: Uhum.
0: E aí, no meio do prêmio, ele foi lá homenageado e isso pra falar. E aí ele fez uma fala que era fora de contexto, as pessoas ficaram incomodadas. Mas diz quem tava lá, percebeu qual era o contexto. Qual é o contexto? Ele falou assim: quando ele era jovem, ele, não sei qual é o que tava falando lá na história, que uma vez um amigo dele chamou ele pra ir num. Prostíbulo lá. Ele falou que ele não foi.
4: Cabaré.
0: Cabaré. Que só tinha meninas negras. Ele falou assim: eu não fui, só tinha mulheres negras. E aí ele fala isso, aí todo mundo ficou meio assim. Ele falou: olha que bobeira, perdi uma oportunidade na minha vida e ao longo dos anos eu tive que aprender. Eu demorei pra aprender coisas que eu fui aprendendo. Então, assim, ele tava exatamente falando assim: que ele foi um preconceituoso, que ele foi um cara idiota quando ele era moleque, tinha 16 anos ou por aí, que ele fala, e que ele perdeu a oportunidade de conhecer uma pessoa incrível, talvez, uma pessoa bacana, só por causa da cor da pele dela. Só que aí todo mundo começou a xingar ele, falando que ele tava sendo racista. E não entenderam que tinha um contexto dele, falando justamente.
1: A evolução dele.
0: Ele tem 95, 98 anos. Ele tinha 16. Ele falou assim: pô, eu tinha. Quando eu era moleque, eu não fui porque só tinha mulheres negras. Mas olha quanto tempo eu perdi, o que eu deixei de aproveitar a vida por causa daquele meu preconceito. E aí começaram a xingar ele, só pra falar isso por causa do Mostre Franco, lembra?
2: Entendi. Boa. Entendi. É, o zagueiro do Fluminense.
1: O Manuel.
2: O Manuel,
0: foi o Manuel?
2: Tava com uma lesão.
1: Isso.
2: Né?
1: Isso.
2: E aí o clube começou a tratar o Manuel.
1: É isso
2: tava
1: aí.
2: Tava com uma lesão, o Manuel começou a ser tratado lá no Fluminense.
1: Sim.
2: Aí o Manuel agora tá pedindo 11 milhões de reais.
1: Porque ele não melhorava. Que aí ele não, nunca ficava bom, achava que o tratamento não era correto.
2: Ele mesmo achava?
1: Isso. E aí depois ele precisou.
4: É, não é bem assim, né?
1: Porque ele falou que.
4: O Fluminense fez uma sacanagem.
1: Então.
4: O Fluminense fez o seguinte: ele teve um problema de ligamento.
1: Isso.
4: Daí o Fluminense falou assim: ah, vamos fazer aquele tratamento convencional de.
1: Pra não operar. Pra não operar.
4: Não quis operar, porque operar, a recuperação é 9-10 meses. Daí o contrato dele acabava em dezembro e você ia ter que ficar até o meio do ano com ele.
2: É.
4: E é isso que ele queria. Porque ele tinha que operar pra ser tratado.
1: E aí ele acumulou
4: tudo.
1: Ele
4: entrou na justiça por causa disso. Porque depois ele teve que operar. E ficou tratando sozinho, porque ele tava mais no Fluminense.
1: FGTS, o caramba, 4. Ele quer tudo.
2: Que loucura, meu. O Brasil vai ter amistoso, né?
1: Vai.
2: Antes da Copa.
1: Dois amistosos.
2: Só que os jogadores que vão disputar a final da Champions, do PSG e do Arsenal,
1: isso.
2: Não vão poder participar.
1: São desses, cinco.
2: São cinco jogadores? Quais cinco. São?
4: É do Paris Saint-Germain, o Marquinhos e o Beraldo.
1: Isso.
4: E do Arsenal é o Gabriel Magalhães, Gabriel Martinelli e Gabriel Jesus.
3: Não sabia, não?
0: O Gabriel, então.
1: Não, mas são convocáveis.
4: Convocados. Que são os brasileiros.
1: Os brasileiros convocados.
2: O Gabriel Jesus faz tempo que não vai, né? Ou não?
1: Não.
0: É.
1: Não
0: nem pro Arsenal vai. Ele vai.
1: Não, no Arsenal ele tá.
4: Ele
1: tava
4: ele
2: no
4: reserva.
2: Banco, tá no
1: isso,
2: banco.
1: Isso aí na Premier nos últimos jogos agora.
4: Ele é banco, mas ele é o primeiro que entra.
1: É isso aí.
2: Entendi.
1: Ele tá entrando.
0: Torcer pra alguém se machucar.
1: E aí eu jogo contra o Panamá.
2: Olha como você é. Torcer pro amiguinho se machucar pra você jogar.
0: Torcer pra alguém se machucar pra
2: olha, você ficava no. Quando você ficava no banco naquele vôlei que você jogava lá, você ficava torcendo por causa do seu tornozelo?
0: Claro. A minha oportunidade tava na ferrada dele. O Gabriel Jesus é ruim, desculpa. Ai, continua essa notícia aí.
2: Nada, só isso.
0: Não, continua você. Não, eu não gosto, eu acho ele ruim.
4: A sua opinião sobre futebol é super importante.
0: É muito importante.
2: A gente tá vendo.
0: O Ancelotti me ouve.
2: É, eu acredito. A NASA.
0: A NASA.
2: O Casemiro falou que o Endrick tá pendurado, não sabe não se
1: é,
2: vai
1: é
2: não.
1: É, porque ele não tá, ele conversa, né? O Ancelotti conversa pra caramba com o Casemiro, todo mundo sabe que o Casemiro é o braço direito dele.
2: É.
1: E aí ele sabe que mais ou menos quem tá, quem
0: mas
1: tá
0: ele sabe lista. Que o Neymar vai.
4: Mas eu vi a entrevista do Casemiro e o tom dele foi de desprezo isso. Com o Endrick.
0: Tipo, eles jogaram junto
1: ele com o Real Madrid? Ele não tá na lista. Não. Ele, tipo, ele não tá na... Ele não,
4: ele não faz parte do
1: é
4: time.
1: É isso, não faz parte do time.
4: Ele
1: é
4: nem,
1: do grupo.
4: Ele falou assim, a gente nem sabe se ele vai pra Copa. Ficam falando dele, que ele pode entrar pra descer, a gente não sabe nem se ele vai.
1: Mas tipo, aí ele tipo passou deu uma pano. Desprezada. Mas aí ele passou... Aí ele percebeu que ele falou mais ou menos isso.
2: Ah.
1: Aí ele falou, não, é porque senão você, todo mundo vai jogar a responsabilidade no menino.
0: Então, é que o Endrick,
5: como melhor. Pessoa... Agora parece que piorou.
0: Como pessoa, as pessoas não gostam muito dele, né? Como...
2: Parece que
4: ele é meio mala, né?
2: A impressão que dá é que é, né?
1: É muito louco isso, né?
0: Ele era tão novo, né? Pra ser assim, tão espalha-roda.
4: Talvez por isso. Talvez por isso.
1: Mas na França ele tá bem, né?
4: Sucesso muito cedo, né?
1: No Lyon ele tá bem, né?
2: Tá bem.
0: Uma notícia que não tem nada a ver com isso? Mas amanhã, importante isso aqui, pode ser que tenha greve de metrô.
2: Isso, amarola.
4: Não, dia 13.
0: Tá falando amanhã.
4: Não.
0: 13. Desculpa, 13
2: minutos. Então dia 12 você volta.
0: Dia 12 eu falo.
2: É dia 12.
0: Até dia 13 quem morreu já tá fedendo.
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0: O Flávio melhorou? Alguém sabe se ele sarou?
2: Ele não falou nada, ele some,
0: ele só aparece quando ele quer vir aqui e não aparece.
2: É, quando ele quer que a gente pague o almoço pra ele, ele aparece.
1: É, quando tem o feirão doido dele.
0: É, amanhã tem feirão lá na MIT Norte, ele liga.
2: Feirão na MIT Norte, lá vem pronto.
0: Eu perguntei um negócio pra ele faz uns 15 dias e não respondeu.
2: Até agora nada. Ó, ele tava doente, o animal.
1: Tá doente.
4: Só complementando o negócio do metrô, é dia 13 mesmo.
2: Desculpa,
4: o sindicato marcou a greve, mas por que que eles marcam com tanta antecedência?
0: Pra ter uma negociação,
4: pra ver se não tem a greve e resolve.
2: Pra ver se faz a negociação e andar.
0: Não importa pra mim, mas falando isso, o Lula foi falar com o Trump hoje, né?
2: Foi lá.
0: Depois a gente assiste o jornal, só vai saber como
2: é. Jornal da Band, você trabalha na Band.
0: Quando eu chego em casa, já acabou o Jornal da Band.
2: Então, problema seu, coloca no carro.
0: Eu vou ter o Felipe à noite.
2: Hoje tem o Felipe Vieira, que é homem bonito.
1: Ô, homem bonito. Gauchão.
0: Hoje,
1: quando ele liga,
0: abre meu coração.
1: Ele fala assim: adivinha quem é o Felipe?
2: Já tô derretido, já
4: sei. Você sabia?
5: Quem é o cantor?
4: Eles falaram de vários assuntos, mas o Lula deu uma dica pro Trump.
0: Foi.
4: O Lula chegou pro Trump e falou assim: Trump,
0: passar menos cenoura.
4: Não, uma dica de vida, não de política. Falou assim: você tem que sorrir nas fotos. Você sai nas fotos muito bravo. Daí o Trump deu um sorrisão e tiraram a foto dos dois.
0: Ensinou a ser simpático.
2: É lógico. A menos que você quer.
6: É lógico.
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1: É, a gente vai gravar o como é mesmo? O
2: Fuçada.
1: Fuçada para pro Perrengue Domingo. O Perrengue Domingo começa às 8 da noite na Band. Se você quiser dar essa moral para nós, a gente agradece, certo?
2: Certo.
1: Então vamos gravar certo. O Fuçada na rede. As câmeras estão preparadas? Iluminação
2: tô
1: está
2: bonito,
1: boa?
2: Tô bonito.
1: Os diretores estão bem? O seu cabelo não tá no
2: tá
1: olho?
2: Aí, não, não tá.
1: Então, se tá tudo pronto, sinto frango.
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1: Anitta!
2: Casou!
1: Esquece isso!
2: Não.
1: Como é que você cai nessa conversa ainda?
2: Anitta!
1: É de brincadeira! Dia que a Anitta casar, eu viro.
2: Oh.
1: Eu viro.
2: Oh.
1: Eu não vou virar nada!
4: Ela não vai casar!
1: É, não vai casar!
2: Anitta! A Anitta tá solteira e ela falou que tá
1: de novo?
2: Ela tá numa fase mais criteriosa.
1: Por exemplo.
2: E por isso ela tá aberta a relacionamento com mulheres. Porque ela falou, como ela tá mais exigente, ela falou que é mais fácil achar qualidade em mulheres.
4: Tá bom. Em homens. Ela falou que o homem não presta. E os caras não estão nem aí.
1: Não, homem não presta.
4: Não tá gostando das coisas, não lava a louça, só fica querendo ficar deitado no sofá, coçando o bigolinho lá, o dedo lá, o umbigo. E homem não presta. É agora que
1: é isso que ela falou.
2: É isso.
1: Ela... Aí ela falou, então agora eu vou pegar mulher.
2: É.
1: É. É isso?
4: É. E aí tem um boato, que eu não gosto de fofoca, nem
2: não.
4: De boato.
1: Qual é o boato?
4: Que ela está saindo com a Alice Carvalho. Aí vocês me perguntam, quem é a Alice Carvalho?
1: Quem é a Alice Carvalho?
4: Olha na foto, vocês vão saber. É uma atriz, hoje ela apareceu naquele Cangaço Novo, foi o primeiro grande trabalho que ela fez.
2: Uhum.
4: E agora ela tá num monte de série, novela. Ela, e aí
1: ela cansou de homem, então.
4: Mas a Anitta sempre foi bissexual.
1: É? Como é que você sabe? Você dormia embaixo da cama?
4: Não, mano, ela sempre falou, ela sempre pegou mulher, ela catava uma bailarina.
2: Ela pegava as mulheres, mas gostava de namorar com homem.
4: Bissexual. Mas namorar com. Agora falou que nem namorar ela quer
1: não
4: mais.
1: Não quer mais.
2: Não.
4: É, falou que a gente não presta. Nem pra vir mais ir pro Palmeiras a gente presta.
1: Tá certo.
2: E ela perdeu um outro seguidor, hein?
1: Ah, não.
2: Porque o Instagram.
1: Deu uma limpada.
2: Deu uma limpada, pegou, tirou todas as contas que eram inativas.
1: Você sabe
2: quantos? Ela perdeu 940 mil.
1: Quase um milhão? Oia,
4: sabe quem foi quem mais perdeu no mundo, né?
2: Quem?
4: O Cristiano Ronaldo.
2: É porque o mais tem no mundo, né?
4: Sim, ele perdeu 18 milhões de seguidores.
1: É mesmo?
2: O gajo.
1: Também, isso aí, parece que.
4: É
1: conta. Mas você tá falando da Anitta, né? Então, que é isso, Anitta? The Rock!
2: The Rock! Furioso, o ator.
1: É, ah, o careca.
2: Ator, o careca, mano. Fortão, bonitão.
1: A batata sopa ele, hein,
4: Ricardinho?
1: O
4: Wayne, lá?
2: Ele foi parado numa blitz lá nos Estados Unidos, e o policial deu uma canseira, começou a querer ver tudo.
1: Por quê?
2: Mas sabe qual foi a vantagem?
1: Tem um vídeo aí.
2: Ele não ficou furioso.
4: Nem veloz, mas ele tava veloz.
2: Não, tava
1: Não, rapaz, ele
2: calminho,
1: foi. O policial chega nele e ele é muito educado. Põe muito o vídeo pra ver, põe o vídeo.
2: Vamos ver.
4: Mas ele tinha bebido?
1: Não. Se ele tivesse bebido, ele tava preso, mas ele tomou a multa, hein?
2: Por quê?
1: Por quê?
2: Deve ter achado alguma coisa errada.
1: Ali. Ficou bravo. O policial abriu, revistou, fez o tirão.
4: Tava procurando carro, alguma coisa.
1: Tava procurando alguma coisa.
4: Só pra ferrar o cara.
1: Não sei, aí já não sei. Ué, mas ele tava com um carro feio, uma tal de Porsche Cayenne aí. É bobagem.
4: Mas aí tem um monte aí nessas academias.
1: Mas a dele
4: Ei, você sabe que ele é o ator mais bem pago do mundo, né?
1: É mesmo? Então, será que é por isso que o policial tá
2: queria alguma coisinha?
1: Será que.
4: Eu gosto dele.
1: Será que a carteira dele tinha dólar?
2: Será?
4: Ave Real Maria. Que não vai ser.
1: Ave Maria. Edmota!
2: Manuel não vai pro céu, não.
1: Fazendo essas bobagens aí, velho.
5: Cara chato.
2: O Edmota foi no restaurante no Rio de Janeiro com os amigos e arrumou a maior confusão.
5: Arrumou.
2: Eles pediram pro restaurante não cobrar taxa de rolha. O que, que é taxa de rolha, Tatola?
1: Taxa de rolha é quando você leva um produto que você quer
2: um
1: beber.
2: Vinho, uma bebida.
1: Um vinho, um champanhe que você quer beber. E o restaurante, como não vai te vender aquela bebida que você tá levando, eles cobram uma taxa de rolha.
4: Porque eles vão te emprestar a taça, vão abrir, pôr um balde de gelo.
1: Exato.
4: É como se fosse os 10% daquela bebida.
2: E você vai deixar ele consumir uma bebida que ele tá vendendo. E aí eles pediram pro restaurante.
1: E ele é chato pra beber vinho, Edmundo.
2: Ele é.
4: É vinho caro.
2: Ele e os amigos. Pediram pro restaurante não cobrar essa taxa. Aí o restaurante falou assim: não, nós vamos ter que cobrar. Vocês estão aqui a madrugada inteira bebendo. Beberam 18 garrafas de vinho.
1: Que isso?
2: Ah, não é possível. Não é possível.
1: 18 garrafas.
4: Por isso que ele fez o que ele fez.
1: Aí, era muito caro.
4: Ele tava possuído.
2: Aí quando o restaurante negou, eles começaram a maltratar os funcionários, os outros clientes. O Ed Motta tem um vídeo aí.
1: Eu
2: ele
1: vi.
2: Pega uma cadeira e joga pra.
1: Eu vi também.
4: Mas sabe que ele sai cambaleando. Ele joga a cadeira e sai cambaleando.
2: E quase pega o funcionário. Não pega o funcionário.
1: Quase. Errou, né, Ed Motta? Já bebeu 18. Será que
4: errou?
1: Ele saiu? Será que ele saiu dirigindo?
4: Não, acho que ele mora ali perto. Foi na Gávea. Ele podia fazer um embate com o da Atena. Os dois jogando cadeira.
1: Quem joga cadeira?
4: O da feira contra o Ed Mota.
1: É, é boa, competição de cadeira, competição, né? Quem joga cadeira mais longe?
0: Ed Mota, tá na hora de prestar atenção no serviço, hein, irmão?
2: É. Tá se achando demais.
1: Eu quase achei que não tinha. Casou!
2: É. A Bruna Biancardi, que é a mulher do Neymar, postou um vídeo do ex-jogador brincando.
4: Quem é ex-jogador?
2: O Neymar.
0: Não é ex-jogador, é convocado da seleção.
1: Ricardinho, você não vale nada.
4: Ele não é contratado do Santos?
2: Ele mesmo. Ele
0: tem certeza?
2: Postou um vídeo dele fazendo uma mágica com a filha Mavi.
1: Certo.
2: Aquela mágica tradicional de levantar o pano ou um cobertor.
4: E sair correndo.
2: E a pessoa.
1: Aí sobe. Ele faz isso direto
4: no Ele faz isso com ele faz isso nos jogos do Santos. Ele levanta o pano e some.
1: Ele faz isso com o Cuca.
2: Aí ele fez isso com a filha e a mágica funcionou.
4: É claro,
2: então,
4: funciona
2: assim, bem. Ele pode ser um péssimo jogador hoje em dia, mas como mágico, pai, como
1: não,
2: pai,
1: ele talento, é verdade. Ele sempre tá com a molecada.
2: Ele é um pai carinhoso.
4: Ele gosta do filho dele. Do primeiro, que é o grandinho lá que já mora com a mãe faz
1: Davi
4: tempo.
1: Luca. Davi Luca.
4: Davi Luca. Que deve ter uns 14 anos já, esse menino.
1: Foi casamento dele, você não viu? Você
0: é quase vô já.
4: Ah, vocês são grossos, velho. Mas ele sempre tratou bem os filhos dele.
1: É.
4: Agora, mais que ele aprendeu a fazer no Santos.
1: Sumiu.
4: No PSG. Todo carnaval ele faz a mágica.
0: Neymar, até a convocação, irmão. Calma aí.
5: Cocada.
0: Vini Júnior.
4: Ele não quer.
0: Fala baixinho.
4: Casou.
1: Ele não quer. Parece que não.
0: Parece que Deus ia.
2: Ele curtiu uma foto que a Virgínia, com a filha dela, Maria Alice,
0: certo?
2: Em uma semana que tinham boatos que o relacionamento deles tinha ido pro buraco.
4: Fofoca pura.
0: Só ele... fofoca?
4: Pacotou.
2: Será?
4: Fofoca pura.
0: Bom, continua, Ricardinho, continua.
2: Ele curtiu essa foto, ainda fez comentário, ah, que linda, não sei o quê, interagir, blá, blá, blá. Só que além disso, de falarem que eles terminaram o relacionamento, eles interagiram muito pouco, assim, na semana, um não falou com o outro, e ela saiu com os outros amigos no fim de semana.
4: Cara, ninguém é proibido de sair com amigo quando namora, não.
0: Tem
4: Você
0: certeza?
4: Pode ter a sua liberdade, a vida de um, a vida do outro e a vida dos dois. A mãe da Virgínia tem absoluto.
0: Mesmo que você tenha uma padaria que vende coxinha.
4: Tem nada a ver com padaria. Ele joga
6: e os salgadinhos também.
4: A mãe dela ainda publicou nas redes sociais, falando que absurdo, tô separando a minha filha. A Virgínia já se falou também. Pessoal, a gente só tá tomando um pouco de conta da nossa vida sem expor muita coisa.
1: E é semana decisiva pra ele, vai jogar com o Barcelona.
4: É dia das mães, sabe? Hoje é dia das mães.
0: E aí ela tá muito quietinha, tá todo mundo achando?
4: É, porque assim, aí não curtiu, parece que separou. A vida, o resumo do relacionamento é curtida.
1: Alô, vai pro
4: inferno. Acertou! Vocês cuidam da vida de vocês.
0: Você tá muito defensor dessa Virgínia aí.
4: Eu sou justo.
2: Ela vive de rede social, ela sabe todos os trâmites.
4: Ela vem de batom, ela não vive de curtir.
2: Mas ela sabe o que significa uma curtida, uma falta de curtida.
4: É só pra deixar nós falar dela. Ela tá sem emprego, agora vai pra gente sem falar emprego. Dela.
0: É, então deixar isso pra lá.
2: Então tá bom.
4: Acabou?
2: Acabou.
4: Por quê?
2: Porque já
4: deu. Vamos falar mais de mais alguém?
0: Você quer falar mal de quem?
4: Ah, dá o tema, a gente sai falando.
0: Gabriel Medina!
1: Ele sempre tem um aramanga.
0: Surfou!
1: Casou!
2: Fala, a namorada do Medina, Isabela Arantes.
0: Isabela Arantes,
2: uma bela namorada.
0: Como é que você sabe?
1: Adivinha se ele não voltou.
0: Pode falar, o cara tá dando palpite antes da notícia, irmão.
2: Eu não dei palpite, fiz um comentário sobre a beleza da namorada.
0: Boa.
2: Ela repostou um post de alguém. Diferentona, sei lá, e o texto dizia o seguinte: estou começando a acreditar que fico mais bonita solteira, sem ninguém sugar a minha energia. E as pessoas...
1: Ele tá se excluindo. Eu tô me excluindo.
4: Por quê?
2: Porque eu acho que ela só postou porque achou uma mensagem interessante. As pessoas acham que ela tá falando do Medina. Que ela tá afim de ficar solteira porque o Medina suga a energia dela.
0: Nada!
2: Eu acho que não.
1: Ela tava falando do Denis, Ricardinho.
0: Não, ela tava na Austrália, irmão. Ele tava na Austrália, lá nas festas.
4: Ele não, peraí, vamos falar a verdade. Ele é o atual líder do ranking. Ele pode ser campeão de novo esse ano.
0: E a Isabela Silva também é a menina.
4: Ela.
1: Arantes.
4: Sim.
0: O ranking de surf profissional é liderado por uma brasileira, Isabela
4: Silva. E pelo Gabriel Medina. Mas essa menina não é a namorada dele.
0: Não, ainda não.
4: Não, não é. Mas a namorada dele tem a vida dela aqui, cara. Não dá pra acompanhar. cara a vida inteira. O cara tá na Austrália, no Japão, no Haiti, no Havaí.
2: Não dá pra ir todo. Não, mas isso é um recado pra ele?
4: Não, cara.
2: Eu só acho que não.
4: Eu, Ricardinho, nós estamos do lado do Medina.
2: Tá bom.
4: E aí ele não comentou nada, todo mundo acha. Ai, separou. Separou nada, filho. Ele tá vivendo a vida dele lá, ela vive aqui.
2: Na festa?
4: Mas que você não vai pra festa?
2: Vou.
4: Então.
2: Mas eu não sou Medina, ele tá na Austrália, né?
1: Para de sugar a energia da Isabela antes.
2: Pronto.
1: Né? Solteira.
4: Agora acabou.
2: É, ai, graças a Deus, me dá aí o atacadão.
0: Deixa eu falar aqui que tem ensaio do Não Religião já, irmão.
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4: Você já decorou as letras?
2: Ainda não.
4: Então, a culpa é sua.
2: Não posso falar, tá difícil.
4: O baterista já decorou as músicas?
1: Só que não.
4: Quem é o único da banda que já sabe tudo?
2: O Clay.
4: É o único que sabe todas as músicas. Tudo.
1: Ele deve ser o mais novo.
2: Não, é mais...
4: Ele é o que estuda.
2: Tá difícil, irmão. Tá difícil o negócio. 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
2: Boa, acabou?
1: Acabou. Jogo de São Paulo tá 0x0?
0: Tá 0x0, vai voltar agora do intervalo,
2: 0x0. São Paulo e quem mesmo?
1: Que Orrigues.
2: Onde é o jogo? Onde é o jogo?
0: É lá em Orrigues.
4: Vai em Orrigues.
1: É, então, que tá país bom. Que é isso aí?
0: É chileno, né?
4: É Chile. É o segundo jogo?
0: É o segundo.
1: São Paulo ganhou.
0: Aqui ganhou.
2: Não vão ganhar nada, né? Então pelo menos traz umas garrafas de vinho pra nós. De lá do vinho chileno é bom, né?
4: É, mas vai cobrar a rolha.
2: Vai cobrar a rolha.
1: Manuel.
2: Se cobrar a rolha, já é, irmão.
1: Acabou.
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1: 8:06, boa noite pra você que tá aqui na Rádio Rock, eu sou a Bia Sato, seguimos juntos aqui com muita música, até a meia-noite tô com vocês finalizando essa quinta, e vamos com uma hora direto de música, começando com Green Day, Holiday.

Pearl Jam, I Am Mine, antes teve Santana e Michelle Branch, I'm Feeling You, teve Charlie Brown Jr., Senhor do Tempo, Smash Mouth, Can't Get Enough of You, Baby. E seguimos aqui juntos, curtindo muita música, 8h32 agora. Eu sigo com vocês até a meia-noite. Bora de música, seguimos com Nando Reis, Me Diga.

0: Paradise City, teve Foo Fighters com Breakout, atração do Rock in Rio, hein? Foo Fighters, dia 4 de setembro. Headliner, primeiro dia, entra em rockinrio.com pra saber tudo, garante seu ingresso. Teve Capital Inicial e Ana Gabriela com Fogo, teve Linkin Park também. What I've Done, 8h57. Eu sou a Bia Sato, sigo com vocês até a meia-noite, mas agora eu vou pro break. Na sequência tem Voz do Brasil, pra quem tá no rádio, mas no aplicativo e no site radiorock.com.br. Seguimos normalmente com música, tá bom? Então, ó, se conecta aí.
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9:01, boa noite pra você que tá aqui na Rádio Rock. Eu sou a Bia Sato, sigo com vocês até a meia-noite. Tem agora mais uma hora direto de música, começando com Gorillaz.